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2: Julho já começou a arrumar as malas e, antes de entregar o calendário, fez-nos esse último convite para viver o mais uma manhã. Bom dia, Free Lover. Daqui fala Beethoven Wanga e até às 13 horas fazemos companhia o teu último dia do sétimo mês do ano, o mês que herdou o nome do imperador Júlio César e que durante séculos foi conhecido simplesmente como Quintilis. Hoje é sexta-feira e já se sente aquele entusiasmo de quem começa a fechar aqui a semana e abrir espaço para um novo fim de semana. Daqui para frente, a música vai fazer o resto, porque há dias que merecem uma boa banda sonora, uma banda sonora à altura. Até às 13 horas, o mundo inteiro caberá numa playlist. 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Vamos embora, vamos abrir a mais uma edição de hoje com mais um Pede no WhatsApp. O Pede no WhatsApp é um programa patrocinado pela LG Life is Good. Envia o teu áudio para o 94129716. Pede também a tua música.
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3: Olá, AfriRádio.
2: Olá.
3: Eu sou Adriano Mondume.
2: Adriano.
3: Gostaria de ouvir a música do Benson Boni, Cry. 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
2: Vambora, campeão.

0: O silêncio tem um defeito, raramente fica sozinho. Quando faltam respostas, a imaginação aparece-se a inventá-las. Adele, aqui com Rumor Has It. É curioso, há histórias que nunca aconteceram e ainda assim chegam mais rápido que os factos. É como atirar uma pedra para dentro de um lago. A pedra afunda-se em segundos, mas as ondas continuam muito depois de ninguém se lembrar de quem lançou. Talvez seja por isso que a verdade quase nunca precisa de gritar. Ela apenas precisa de tempo. Tempo. Adele aqui com Rumor Has It, aqui na 106.1 FM. 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Desde já, obrigado pela boleia, tu que nos ouves no carro.
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2: Olá, olá, ferradianos.
0: Olá.
2: Daqui fala o vosso boy Larson Latino.
0: Latino.
2: Paro de Viana, estalagem.
0: Manda vir.
2: O boy da banda.
0: Manda
2: gostaria
0: vir.
2: De ouvir a música Zombie dos The Cranberries.
0: Cranberries.
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0: Vambora,
2: bateu.
0: Campeão. Bateu.

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Há pessoas que entram na nossa vida e fazem barulho e mesmo assim mudam a forma como respiramos. Alicia Keys, aqui com Falling. É curioso, ninguém tem medo, atenção, ninguém tem medo de sentir verdadeiro receio e descobrir aquilo que não conseguimos, voltar a ser aquilo que éramos antes. É como encostar a cabeça à janela durante uma viagem. No início, estamos apenas a olhar a paisagem e sem perceber, já nos imaginamos a viver dentro dela. Talvez seja por isso que torna alguns encontros ainda assim inesquecíveis. Eles não mudam o mundo, mudam a maneira como passamos. É, exatamente assim. A olhar para ela, Alicia Keys aqui com essa música fantástica, Falling, na 106.1 FM. Lembrar-te que hoje é sexta-feira, nada de tristeza, é só felicidade. Sorriso ponta a ponta na companhia da Afri Rádio, a rádio que mais cresce em audiência. 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Não saia daí, vamos fazer uma curta pausa. É um vapt-vupt. 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
9: Voltamos do intervalo comercial, manhã de sexta-feira, é Sextilha. A música continua a fazer aquilo que bem sabe fazer melhor: dar ritmo ao dia, levantar a energia e fazer companhia sem pedir muito. Seguimos juntos com mais um bloco musical, mas antes disso, vamos ainda falar um bocadito. Let's talk a little bit. 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Embora seja agora ainda amanhã, mas vamos embora já a fazer planos para o futuro, porque gestão é sobre isso. Vamos embora, vamos ouvir música.
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11: Eu sou Edson Trindade.
9: Edson.
11: Falo de Portugal.
9: Manda
11: Lisboa.
9: Vir. Boa.
11: Queria muito ouvir a música do L.A. A vida é agora.
9: A vida é agora.
11: Parabéns pelo vosso trabalho.
9: Obrigadão, campeão. Vamos embora, aumenta o volume.

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1: Shimmy, shimmya, shimmya, shimmya. Há músicas que não me pedem permissão para entrar. Simplesmente chegam e o corpo já respondeu antes mesmo da mente. Jason Derulo, aqui com Nicki Minaj e Ty Dolla. É aqui com essa música, Swalla. Não é apenas uma música para encher a pista de dança. Atenção, é daquelas que provam que o ritmo é uma linguagem que ninguém precisa aprender. Porque há momentos em que um sorriso vale mais do que mil palavras. E um simples abanar de cabeça já diz, essa música ficou comigo. Jason Derulo, Ty Dolla, aqui com a participação de Nicki Minaj e Ty Dolla Sign aqui na 106.1 FM. Lembrar-te que a tua música toca aqui 24/24. Para tal, deves também fazer o teu pedido, a tua sugestão de música no nosso número de WhatsApp, um alto patrocínio da LG, enviando um áudio para o nosso número de WhatsApp 942197106. 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Obrigado pela boleia, tu que nos ouves no carro.
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3: Olá, Afri Rádio.
1: Olá.
3: Aqui eu ouvi um pouco diferente. Madaleno Malaís.
1: Madaleno.
3: Zangue a banda.
1: Boa.
3: Gostava de ouvir a música da Rihanna, Rude Boy.
1: Rude
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1: Boy.
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1: Vamos

Ballon d'Or, Ballon d'Or. Há vitórias que chegam muito antes dos aplausos, porque o verdadeiro reconhecimento começa no dia em que ninguém está a ver. Os nigerianos Burna Boy e Wizkid, aqui com Ballon d'Or, não é apenas uma música para brilhar. É daquelas que nos lembram que nenhum troféu conta a história inteira. Porque antes da fotografia, houve trabalho. Antes da celebração, houve silêncio. E antes do mundo saber o teu nome, houve dias em que só tu acreditavas nele. Burna Boy e Wizkid aqui com Ballon d'Or na tua Afri Rádio, a melhor playlist da cidade. 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Não saia daí, vamos fazer uma curta pausa. É um vapt-vupt. I'll be back with more music.

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7: Voltamos do intervalo comercial, manhã de sexta-feira. É, a música continua aqui a fazer aquilo que bem sabe fazer melhor: dar ritmo ao teu dia, levantar a energia e fazer aquela companhia sem pedir muito. Seguimos juntos com mais um bloco musical, mas antes disso, vamos ainda falar um bocadito. 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Vamos ouvir a mais um pedido no WhatsApp patrocinado pela LG.
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8: Daqui é Nadine, falo a partir da Praia do Bispo. Gostaria de ouvir a música I Wanna Be Slaver, dos Maneskin.
7: Maneskin.
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7: Let's

0: Way down we go, caminhos que ninguém escolhe, mas acabam por nos escolher. Porque crescer não é apenas subir, há lições que só vivem lá embaixo. Kaleo aqui com Way Down We Go não é apenas uma música que arrepia, é daquelas que nos fazem abrandar. Abrandar para ouvir o barulho que nós fazemos por dentro. Porque tudo corre bem, descobrimos o que temos quando a vida nos leva até o fundo. E descobrimos quem somos, atenção. Este é Kaleo aqui com Way Down We Go, na tua Afri Rádio, a melhor playlist da cidade. 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
2: Daqui fala o Ivan Félix, a partir de Luanda,
0: Ivan.
2: Viana, Vila de Viana.
0: Boa.
2: Eu gostaria de ouvir a música da banda Wake the Moon.
0: Wake the Moon.
2: Um tema Shut Up and Dance.
0: Fantástico.
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0: Vambora, vambora.

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2: 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Quando estou contigo, a conversa parece fluir. Há lugares que não aparecem nos mapas, mas onde todos gostariam de viver. Diogo Pissarra, aqui ao lado de Bispo, aqui com Monarquia, não é apenas uma música sobre estar com alguém. É daquelas que nos lembram que a verdadeira riqueza é encontrar um lugar onde não precisamos de fingir, porque há conversas que passam o tempo inteiro à procura de respostas. E há outras que simplesmente fazem o tempo desaparecer. Talvez seja aí que nasce o nosso reino, onde nós mandamos os outros e onde finalmente nos sentimos em casa. Diogo Pissarra e Bispo aqui com Monarquia na tua Afri Rádio, a melhor playlist da cidade. 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Não saia daí, vamos fazer uma curta pausa. É um vapt-vupt. Vou tomar um café, já volto com mais músicas.

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5: Afri Lover, há momentos na rádio em que the best thing we can do, a melhor coisa que podemos fazer, s'appeler moins, é falar menos. É piquete musique lá, é deixar a música tomar conta do espaço. Porque amanhãs que não precisam de muitas explicações, precisam de ritmo, de boa energia e de uma sequência certa, daquela música que entra e muda logo o ambiente. A partir de agora, abrimos o programa mais musical da Afri Rádio, uma hora inteira com o melhor da música mundial, sem explicar, sem quebrar o embalo. É uma música atrás da outra, para deixar aqui a tua manhã assim bem mais leve, mais viva, mais no ponto. Eu sou Beethoven Wanga e fico contigo até às 11 horas aqui no No Break, deste lado do microfone e tu aí do outro lado da vida. Durante a próxima hora, durante os próximos 60 minutos, a missão é simples: deixar a música fazer aquilo que sabe fazer melhor, acompanhar, levantar e pôr o dia assim em movimento. 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Abrimos assim com mais um pad no WhatsApp, patrocinado pela LG Life is Good.

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2: Aqui fala a Marília de Benfica.
1: Marília.
2: Gostaria de pedir a música Guess da Billie Eilish,
1: okay,
2: e da Charlie XCX.
1: XCX.
2: Afri Rádio, a rádio que literalmente está sempre a crescer em audiência.
1: Vambora, aumenta o volume, Marília, vambora. 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
1: Ao Free Lover, durante esta manhã partilhamos mais do que músicas, partilhamos pequenos momentos que, sem pedir licença, foram encontrando o lugar dentro de nós. Porque há músicas que não passam e outras que ficam. E não é por causa da última nota, é por causa daquilo que nos fazem sentir pelo caminho. E talvez seja essa a maior beleza da música. Ela não muda o mundo inteiro, ela consegue mudar apenas o nosso mundo. Durante 3, 4 minutos, e quando isso acontece já valeu a viagem. Fechamos assim essa edição do No Break com Clean Bandit, aqui com Zara Larsson e participação, ou seja, Clean Bandit e Zara Larsson com a música Symphony. Obrigado por ter escolhido a tua Afri Rádio. Lembra-te que há melodias que acabam e há outras que continuam a tocar, mesmo depois do silêncio. Esta é a Afri Rádio em 106.1 FM, o maior red carpet da música mundial, a melhor playlist da cidade.

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2: Afri Lover, look around, olha à tua volta. Há qualquer coisa diferente no ar, não é? Não é o trânsito, nem o café que sabe melhor, nem as ruas que acordaram mais bonitas. É sexta-feira, é o único dia em que o relógio continua na semana, mas a imaginação já começou o fim de semana. Há quem já esteja a combinar o jantar, há quem já sinta o cheiro da praia, mesmo longe do mar, há quem já conta as horas para voltar para casa e há quem, como nós, tenha decidido dar aqui a banda sonora nesta manhã. Hoje, até às 13 horas, cabem grandes sucessos, grandes descobertas e aquelas músicas que entram sempre de licença e acabam por fazer parte do nosso dia. Eu sou Beethoven Wanga, enquanto o tempo faz aquilo que sabe fazer melhor, vamos continuar aqui com o melhor da música mundial, aqui na 106.1 FM. Já sabe que esta é a Afri Rádio, a rádio que mais cresce em audiência. Vamos agora abrir assim com mais um pad no WhatsApp, que é um patrocínio da LG Life is Good.
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3: Daqui fala Luzayadio.
2: Luzayadio.
3: Aqui do Sambila.
2: Boa.
3: Desejo ouvir a música de Chris Brown, Beautiful People.
2: Beautiful People.
3: LG, Life is Good.
2: Life is Good.

0: Mafra, Rádio 106.1 FM, a rádio que mais cresce em audiência. Ouvimos aqui o Brass Tag, isso é Jesse J e B.O.B. aqui na 106.1 FM, edição de sexta-feira, 31 de julho de 2026, o último dia do mês, aqui a despedir-nos em grande deste que é o sétimo mês do ano gregoriano. 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
2: Onde é que fala o Rádio 20? Ladislau Jolomba.
0: Ladislau.
2: E Colibengo, Zango 3 é a banda.
0: Maravilha.
2: Gostaria de ouvir a música de Ciara, One Two Step.
0: The Princess.
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0: Vambora, vamos ouvir One Two One.

Música boa aqui na Anfrey Rádio 106.1 FM. Para mim, uma das melhores bandas. Coldplay, aqui com essa música fantástica. Yellow, aqui nesta manhã de sexta-feira, 31 de julho de 2026. 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Obrigado pela boleia. Tu, que nos ouves no carro, a caminho do teu destino. Thanks for the ride. Aqui a música nunca para. É 24 sobre 24. Não saia daí. Vamos fazer uma curta pausa. É um vapt-vupt. Vou tomar um café. Já volto com mais músicas. Não saia daí.

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5: 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Afri Lover, voltamos do bloco comercial e nesta hora da manhã a música começa ou continua, no caso aquilo que sabe fazer melhor. Dar ritmo ao teu dia, levantar a energia e fazer companhia sem pedir muito. Seguimos juntos com mais um bloco musical, mas antes disso vamos ainda falar um pouco. Let's talk. 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Vamos embora, aqui a música nunca para. Seguimos com mais um pedido no WhatsApp. Mas antes de lembrar-te que a tua marca, o teu negócio deve estar anunciado aqui. 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Vamos a mais um pedido no WhatsApp, patrocinado pela LG.

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2: Aqui é o Francisco Pascoal.
1: Francis.
2: Falo a partir do Benfica, propriamente do bairro Matador.
1: Boa.
2: E gostaria de ouvir a música do Fixed Sank com o título Big Rich Down.
1: Boa música.
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1: That's what I'm talking about. They say.

0: With a little L, love. É, há palavras que cabem na palma da mão, mas mudam uma vida inteira. Jamiroquai, a banda britânica de funk e acid age, formada em 1992 aqui com a Little L, não é apenas uma música sobre amor. É daquelas que nos lembram que quase tudo começa em coisas pequenas, porque um abraço nunca pesa, até o dia em que nos falta uma conversa que parecia ser mais uma, até transformar aquela na que mais temos saudade. Talvez seja por isso que a vida não nos mede pelos pequenos ou pequenos, pelos grandes momentos, mede-se pelos pequenos, até que um dia descobrimos serem gigantes. Esse é Jamiroquai aqui com Little L na Afri Rádio em 106.1 FM, a tua melhor sintonia. Lembrar-te que podes nos ouvir na box da Zap, canal 512, no nosso website www.afriradio.co.au e desde já, obrigado pela boleia, tu que nos ouves no carro a caminho do teu destino. Thanks for the ride. Não te esqueças, segue-nos nas redes sociais, Afri Rádio 106.1 FM. Vamos ouvir a mais um pedido no WhatsApp.
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2: Daqui fala-vos ao sino de Jesus. Encontro-me no Talatona. E gostaria que tocassem a música Cubita, Fica Comigo.
0: Fica Comigo.
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0: Vambora, fique também connosco.

0: à Free Rádio 106.1 FM. Ouvíamos aqui Joy Joy. Há pessoas que entram numa sala sem dizer nada, há uma única palavra e já mudam aqui o ambiente todo. Isso é Black Motion ao lado de Brendan Fraser, aqui com esse clássico Joy Joy. Não é apenas uma música que faz sorrir, é daquelas que nos lembram que a alegria raramente faz barulho. É como abrir uma janela de manhã, o sol pode entrar, mas simplesmente também mudar todo o ambiente, fazer toda a diferença. Talvez seja isso que as melhores pessoas fazem. Não mudam quem somos, apenas iluminam aquilo que sempre esteve aí conosco. É Black Motion aqui com Brendan Fraser na AfriRádio em 106.1 FM com Joy Joy, a melhor playlist da cidade. 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Silvia, como é que tu estás?
1: Meu nobre, Mr. B, falando em que alegria não faz barulho, aqui na Free Rádio faz. Sim, porque cada música é uma sensação diferente e a alegria aqui faz barulho. Tu fizeste barulho, eu faço barulho, o Jorge faz barulho, o Manuel faz barulho, o Paulo, o Ricardo, o Márcio.
0: Tiesto, Shinza.
1: E aí, meu nobre, como é que correu a tua sexta-feira?
0: Bem assim, smooth and powerful.
1: Que maravilha! E eu estou aqui nessa animação, pronta para fazer a festa acontecer aqui na Nave Mãe 106.1. Lembrando que hoje, meu ninja, minha ninja, é o dia que teremos o nosso rodízio musical. Teremos
0: lembrando,
1: aqui...
0: lembrando eu com dois R's ou com um R?
1: Lembrando?
0: Sim.
1: É com um. Tentaste-me apanhar, mas eu fui mais rápido aqui, o flash. Isso. Já viram ninja, ninja? O Mr. B quer me confundir. Que isso, meu nobre? Eu sou filha de Bruce Lee, hein? Até rimou. Me confundir, Bruce Lee. Ai, eu vou ser rapper. Você é rapper.
0: Vizinha da Thelma Lee.
1: E a tia da Beyoncé. Semanem.
0: Sim, mas dizias.
1: Que hoje é o dia da nossa salada russa musical. Teremos aqui às 15 horas o nosso baú da Free Rádio com os melhores clássicos dos anos 90 e 2000. Às 17 horas teremos aqui o Mix FM com o nosso DJ Paulo Alves. E às 18 horas o George Sky, o teu comandante sonoro, o Jedi, né? Até às 21. Porque às 21 será com o nosso colega de olhos azuis, o DJ Tiesto, para mais uma edição do Prismatic. Oh yeah! E às 22 horas o Manuel Cavaleira com o grande rock. Station, programação fixe e brutal, não é?
0: Assim mesmo, Uau. Assim mesmo. Free Rádio Internacional. Alguma recomendação?
1: Ninja Ninja, stay tuned with the best radio station. Prepara-te porque a festa vai continuar. A energia aqui é boa, é maravilhosa, de descontração, altamente lá em cima. Lembrando que tu escolhes o que queres ouvir, então envia agora um áudio para o nosso WhatsApp. Diz o teu nome, o teu bairro e o título da música para o 942-197-106.
0: Isso é para o Pede no WhatsApp. E vale dizer que o Pede no WhatsApp é um patrocínio da LG. 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
1: Life is good.
0: Não, Maia, pede a tua música que nós iremos tocar aqui no nosso Afri WhatsApp. 942-197-106.
1: Isso.
0: Falaste em festa e deu-me aqui um flash. 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Onde é que vais almoçar?
1: Eu vou, Mamma Mia, almoçar não, né? Mas o jantar será na Mamma Mia.
0: 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Meus amigos, vou bazar. 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Na programação da Afri Rádio e também com Silvia Romero, aqui com a melhor alegria para esta tarde de sexta-feira, no último dia do mês de julho. Agora o show é com ela, Grim Ninja, filha do Bruce Lee, a sobrinha do Michael Jackson, prima da Shakira.

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4: Ninja e Ninja, Green Ninja já está on. Bora fazer a festa. Let's go. Hoje é sexta.

0: Daqui fala Silvia Romero, a.k.a. The Green Ninja. A filha do Bruce Lee. A sobrinha do Michael Jackson. A prima da Shakira. Altamente qualificada, preparada para animar a tua, a minha, a nossa tarde fantástica de sexta-feira, 31 de julho de 2026. E hoje, a última sexta-feira do mês de julho. E bye bye, julho, e welcome. Agosto, agosto, mês que dá gosto ou desgosto, eu não sei, não, essa coisa boa. E aí, preparado? Mas antes disso, curta a Afri Rádio no Facebook e Instagram. Siga, só pesquisar por Afri Rádio 106.fm e pronto, irás fazer parte da nossa família altamente boa, fixe e brutal. E o nosso mega WhatsApp é o 942-197-106, 942-197-106. E para começar a tarde com aquele toque de ninja, eu vou chutar a dica do meu Mr. Miyagi. Wong Xin Shuan, Xin Shong Peng, Yao Ming.
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0: I feel good. Ei, chuta teu pedido. Ninja e ninja, sangra na batida e canta com a ninja.
3: Tá aqui, fala Yuri Wata.
0: Oi.
3: Quero ouvir a música São Paulo, Alexis Jordan.
0: Qual?
3: Go to Love. Da Afri Rádio, a rádio que mais cresce em audiência.
0: O Yuri sabe das coisas.

0: minha ninja. Isso mesmo, 106.fm, anda a carga aqui na melhor sintonia de sempre. E aqui, sexta-feira, a diversão está sempre a subir. Acabamos de curtir o grande hit Treat You Better, do nosso cantor canadiano Shawn Mendes. A música foi lançada no dia 3 de junho de 2016 e fala sobre alguém, estás a ver, quando gosta de uma musúbia, mas ela está num relacionamento tóxico, estás a ver, e tu falas, pô, se ela ficar comigo, eu tenho a certeza que eu irei tratar melhor esta grande musúbia, mas ela recusa-se porque está cega, né? Está cega nas lembranças e nos bons momentos, que foram poucos, e pronto. Então, sabes qual é o segredo para a musúbia te aceitar? É o seguinte: é só dizeres a ela que tu ouves a Free Rádio. Ela vai falar, oh, como assim? Que delícia, se for isso, então confio em ti. Então, fica aí a dica da Mana Ninja. E agora, mais uma dica, vamos ouvir agora mais um super pedido musical e continuar a alegrar a nossa tarde fantástica de sexta-feira. Let's go, let's get it, com 106, sempre.
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0: Prepara que agora é hora de pedido musical. 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
3: Eu sou Marcos Ciala, diretamente do Talatona, e quero ouvir Beyoncé e Jay-Z com o título Drink and Love. 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Obrigado.
0: Isso mesmo, de nada.

0: 106.fm da carga, como sempre. Meu super ninja, minha super ninja. Essa é a nave mãe 106.fm. Alegrar a tua tarde fantástica de sexta-feira. Oh, que maravilha, que delícia estar aqui na melhor sintonia. 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E pronto, essa é a dica da ninja. E agora vamos fazer uma curtíssima pausa, mas curtíssima mesmo, e fica aí, porque daqui a nada estaremos de volta para continuarmos a dançar e a cantar ao som da melhor sintonia do universo. Oh, meu nobre, minha nobre, enquanto isso, beba água, hidrata a laringe para cantares com saúde e energia. Let's go, let's go.
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6: 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Então, prepara-te para mais uma hora super potente.

0: Free Rádio, curtindo boa música, então Summer Name. Uau, que delícia, que maravilha. A hora passa que nem uma andorinha. Ai, rimou, eu sou muito especial, tal como tu. E para fazer a cena acontecer, Nijo e Ninja, tira a timidez de lado. Bora abrir, bora ficar assim livre, leve e solto, cantando na Free Rádio, enviando um áudio dizendo o teu nome, o teu bairro e o título da música que gostarias de ouvir aqui. Porque mais fixe de ouvir é participar também. Então participa, não fiques ali tímido, triste, não. Segura na mão da Ninja e bora fazer a festa acontecer. 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Oh, e a vida é boa quando se ouve boa música. Para o 942-197-106. 942-197-106. Let's go, let's get it. Vamos ouvir mais um pedido musical aqui na 106 a 9, mãe. Oh yeah!
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0: Canta com a Ninja. Eu estou aqui muito feliz. Eu estou a ouvir já uns pedidos, então vamos aquecer a cena. Let's go, yeah.
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0: Oba.
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0: Oh.
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0: miau, miau. Ninjo e Ninja, acabamos de curtir o grande hit What I Was Made For, de Billie Eilish, a nossa querida diva musical, a incendiar a nossa pista musical de hoje. Que fixe, né? A música foi lançada no dia 13 de julho de 2023 e sabias que fez parte da trilha sonora do grande filme da Barbie? Aham, yeah, muito fixe. Mas a letra não é assim tão fixe. A música foi escrita por ela, Billie Eilish, e o seu irmão Phineas, não é Phineas e Ferb, e fala sobre a crise de identidade. Quando nós atingimos finalmente os 18, 19, 20 anos, já somos adultos, e as vendas caem dos olhos, ficamos, oh, e o meu sonho, o meu propósito de vida qual é? E tentamos nos encontrar, é sobre isso. Então eu aconselho-te a visitar o mar e sinta aquela brisa e pense, agradeça ao universo e irás encontrar a resposta da tua vida. Oh, eu vou ser uma guru de conselhos. Ah, conselho bom não é grátis, então paguem-me, por favor.
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0: 942-197-106. 942-197-106. Canta com a tua amiga Ninja, que a vida é mais divertida. Sim, será tudo melhor. Pois é.
3: O meu nome é Francisca Ernesto. Gostaria de ouvir a música da Adele com o título Hello.
0: Ei.
3: 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Uhum. A rádio que cresce em audiência.
0: Valeu. Hello.

Ninja, quando tu não estás aqui, eu me sinto como se eu estivesse fora do paraíso, porque eu amo ouvir a tua voz e a tua emoção na nossa grande estação. Ah, pois é, a Free Radio está em todo lugar. Sim, temos muitos ouvintes fora de Angola. Deixa-me te dizer uma coisa. Tu que estás ali, fora das bandas, daqui, da terra, da palanca negra gigante, Ninja, primeiramente, tens bom gosto. Segundamente, seja o nosso modelo internacional. Envie um áudio para o nosso WhatsApp dizendo o teu nome, de qual parte do mundo estás a ouvir a Free Radio e no final manda localização para o nosso WhatsApp 942-197-106, 942-197-106. Ai, muito obrigada pela festa. E para dizer obrigada para além do áudio, manda teu IBAN, eu vou-te abençoar com qualquer coisa. É mentira, não manda nada. Mas tenho mais um presente para te oferecer. Vem aí o Bowl da Free Radio com os melhores hits musicais dos anos 90 e 2000. Então não sai daí porque ainda irá pipocar. Uou! Então já sabes, temos aqui um encontro marcado com grandes hits dos anos 90 e 2000. Então stay tuned with the best radio station.

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2: Atenção, ninjo e ninja, aperta o cinto de segurança, sintoniza a tua frequência porque está prestes a começar a maior viagem no tempo da tua vida. Empolguei-me bastante. Ninja e ninja, nessa uma hora que teremos do baú da Afri Rádio, esquece as redes sociais, esquece as dívidas que não pagaste lá da tia Antónia. Esquece. Porque agora é o momento da descontração, focarmos para fazermos a maior viagem no tempo da nossa tarde fantástica de sexta-feira, 31 de julho de 2026. A edição de hoje é só para reviver grandes clássicos dos anos 90 e 2000, mas nada mais nada menos que R. Kelly, Whitney Houston e muita coisa boa. Então já sabes que a edição de hoje promete para muito bem. Lembrando que tu fazes parte desta festa, então envia agora teu pedido musical para a nossa estação. Aponta o número 942-197-106, 942-197-106 e deixa-te levar pelas batidas da tua vida. E agora, para começarmos a tarde em grande, o baú à la tortilha, vamos começar com um super pedido musical. 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E agora, que comece o baú. Oh yeah!
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dos anos 90 e 2000. Ai, que delícia! Essa música foi lançada no dia 20 de julho de 1998 e marca a saída de uma das integrantes, a Ginger Spice. E pronto, a música fez o sucesso que fez, mas ela ainda participou, né, de alguns eventos, só que já não fazia parte da troupe, yeah, do grupo, the groupies, oh yeah! E aí, meu super ninja, minha super ninja, seu baú da Free Rádio com grandes hits musicais dos anos 90 e 2000. A edição está a pipocar bastante, até porque hoje é sexta-feira, a energia está lá em cima, alto astral, aqui na melhor estação. E aí? Está a colher ou não está? Vamos continuar a meter mais pimenta na programação. Vamos ouvir agora mais um pedido musical. Mas antes disso, eu tenho uma coisa para te dizer. Imagina, estás ali na tua casa, no carro, ou então no avião, sei lá onde, lá no mato, a ouvir a Free Rádio através do nosso website www.afreeradio.co.au ou então através da Zap Canal 512 no conforto da tua casa. Isso sim é que é vida. Depois do bom fones, curtindo aqueles sons dos anos 90 e 2000. Ai, que delícia, que maravilha. Isso sim é que é viver a vida com alegria na melhor sintonia.

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2: 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Bateu.
1: Bateu, Latino. Uou.

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Meu ninho, já acabamos de curtir o grande hit Scatman. A encerrar a nossa edição fantástica de hoje, sexta-feira, dia 31 de julho de 2026, com este grande hit, que é um hit de superação. Porque sabias que o Scatman John, ele era gago? Então ele disse, ok, eu sou gago, mas não sou... Enfim... inválido, eu faço aquilo que eu posso com a minha gagueira. E ele revolucionou a cena toda, fundiu jazz com música eletrónica e deu no que deu. E agora, manis, meninja, o Bow diz bye bye, mas estará de volta amanhã às 15 horas com os grandes clássicos dos anos 90 e 2000. E pronto, já sabes, a festa continua aqui. Eu venho já, vamos fazer uma curtíssima pausa, mas já estarei de volta com o Top Hits. Uou! E não te esqueças que eu canto bué, tu cantas bué e essa rádio toca bué. Stay tuned with the best radio station. Pipa pa pa da po. Woo!

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0: Hey yo, what's up, Ninja e Ninja? Já estamos de volta para mais uma hora na melhor sintonia. Sinta o power da 106.fm, tal como o Capitão Planeta. Win, once again, go, fire! I'm Captain Planet. Chamem. Ninja e Ninja, então, chama-te. Vem cá e faça parte da família Afriradiana. Envie agora o áudio para o nosso WhatsApp para chutares o hit que mexe com o teu coração. Envie um áudio e diz o teu nome, o teu bairro, o título da música e no final LG Life is Good para o 942-197-106. 942-197-106. Quem não chora, não mama. Chora já aqui no colo da Green Ninja e eu irei atender o teu pedido musical, porque, enfim, a vida é boa, né?
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0: Don't worry, be happy, Ninja e Ninja, não te preocupes. Bora chutar as boas maravilhas aqui na 106.fm. Que eu vou tocar com muito amor e muito carinho.
2: 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Beijo, que é o rapper do futuro.
0: Yo,
2: quero
0: nigga
2: ouvir a música do The Game com a participação de Lil Wayne.
0: Uh-huh.
2: My Life.
0: Oh yeah.
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0: Power.

0: American Pie. Ninja e Ninja American Pie, da nossa Queen Madonna, a diva pop aqui a dar carga na nossa sexta-feira super maravilhosa, na melhor frequência 106.1 FM. Essa música foi lançada no dia 3 de março de 2000 e é a reinterpretação de uma música de 1970 e tal. Muito fixe, né? Quer dizer, é que a música é assim, é temporal, não importa se foi feita em 1582. Se nós cantarmos agora de Sinatra Trap naquela cena, aí vai colher bastante. 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E agora, vamos apimentar a programação e vamos meter mais um pedido com cheirinho de pepperoni. Go!
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0: Aqui na 106.1. Canta com a Ninja, chuta teu ritmo musical e deixa o resto connosco. Bora, bora.
2: Daqui fala o Sérgio Franco.
0: Oi.
2: Vosso ouvinte. Gostaria de ouvir a música da Jennifer Dias.
0: Uh-huh.
2: Sorry.
0: Eita.
2: Afirrado. Tamo juntos.
0: Tamo juntos, nobre.

E aí, meu ninja, minha ninja, acabamos de curtir o grande hit da Bad Bunny aqui na 106.fm Monaco. Oh, yeah! Que fixe, que delícia, que maravilha, grandes traps aqui na rádio, mais fixe de toda a galáxia. Ninja, ninja, essa música foi lançada no dia 13 de outubro de 2023 e faz parte do grande álbum. Nadie se sabe lo que se va a pasar la mañana, eh? Também espanhol, também enferrujado, mas no creo que sim, no creo que não. Pero que eu hablo muchas línguas e é muita coisa na cabeça. Às vezes a boca não obedece, mas estamos aqui com muita energia. O que importa é tentar, não é? Se tu não tentares, não sofrerás. Ok, não sei. Eu não sei dar conselho. Ninja, ninja, eu vou bazar. Missão dada e missão cumprida. Mas calma, calma, que não ficarás sozinho na nossa programação, porque vem aí o nosso Mix FM com o nosso grande DJ Paulo Alves in the Mix para agitar os speakers, dance lovers, Mix FM. E depois o Jorge Sky, o último Jedi, ele que será o teu companheiro de regresso a casa. Vai tornar a tua noite mais divertida. Mas calma que depois do Jorge a festa não vai acabar também. Às 21 teremos aqui o nosso grande DJ, o Tiesto, para mais uma edição de Prismatic aqui na 106. E às 22 horas, ele, o rebelde, o Manel Cavaleira, com mais um Rock Station, onde o rock vive. Então, milhão de motivos para estarmos aqui juntinhos, curtindo boa música, na super melhor sintonia. E também o que é fixe é seguires a Afri Rádio no Facebook e Instagram. Então, bora curtir, comentar, partilhar, é só pesquisares por Afri Rádio 106.1, que nós seremos a família mais fixe, mais brutal de toda a galáxia. E bora seguir a Green Ninja no Instagram. Pesquisa por Green Ninja 77. Lá festa também Continuation. E o nosso WhatsApp? Já sabes, não sabes? Eu vou te contar. É o 942-197-106. 942-197-106. Manda um shout-out, envia o teu pedido musical e deixa o resto com a Mana Ninja. Aqui o ouvinte quer, o ouvinte manda. Agora, bye bye, hasta la mañana, babies. Woo! Silvia Romarin da House, fora da House, bye bye, beijinhos, boas músicas e house music, keep on rocking. Woo!

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Edição de sexta-feira, ao sabor das mais pedidas da KPFC. Eu sou Paulo Alves, estarei nas misturas e apresentação. Abertura 2 com Come With Me, Up Drums Remix. É dos Major League DJs, featuring Georgia Smith. Fiquem ligados até as 8, House Music, keep on rocking.

Edição de sexta-feira do Mix FM. Este é Blue Antagonites. Abertura 2 com Come With Me, Major League DJs e Georgia Smith, Upper Drums Remix. Depois tivemos Papa The Jam. Temba, Emanuel Esposito e Cano. Get Over It, original do Boots, e aqui numa remistura de Não Grata. Cora, Pierre Johnson e Simeon Remix. Oskido, Mafik Izolo e Uhuru. Sunset in Pretoria, Shimsey de Maia. Já a seguir, Tiki Tiki 2.0, Mosquito, Salima Chica, Bum Chapa e Argento Dust. Fiquem ligados até às 18 aos Music Keep on Rocking.

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Estamos a 122 BPM, eu sou o Paulo Alves. Terminamos a edição de sexta-feira, ao sabor das mais pedidas da KPFC. Atenção que vem Vinyl Lovers no Cool Train. Próxima sexta-feira, dia 7 de agosto. E lá mais para o fim do mês teremos Série Showcase. Dois eventos a não perder no Mix FM com apoio à Free Radio. Eu volto na segunda-feira, mas não esqueçam, amanhã há 2 horas non-stop. Fiquem bem, fiquem ligados à Free Radio 106.1, a rádio que mais cresce em audiência.

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2: Sextou, sextou com S de saúde e sucesso. Mas para isso tu tens de respeitar o processo. Fica sintonizado a Rádio da Alegria. Buenas noches, senhoras e senhores, meninos e meninas, Jedi de todas as galáxias, from a galaxy far, far away, Mr. Jorge Sky, o último Jedi aqui na melhor rádio. Bem-vindos a este programa incrível, o Top Hits, a melhor rádio da cidade. É isso mesmo, campeão! Hoje é sexta-feira e tu sabes o que isso significa? Significa festa, significa alegria e significa, acima de tudo, muita música na Afri Rádio 106.1 FM, a rádio que mais cresce em audiência. Sem mais delongas, vamos começar em grande, vamos curtir agora um pedido musical. Lembra-te de fazeres também o teu, que assim fazemos a festa todos juntos. Então bora lá, amigão. Stay tuned with the best. Let's go!
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1: É isso aí, campeão! 942-197-106. Manda o teu áudio, que aqui o teu Jedi está sempre muito ansioso para tocar para ti. Let's go!
2: Daqui fala o Estanislau Moicália.
1: Yes, sir.
2: Partido Município do Sambizanga. Peço a música de Avicii com o título I Could Be The One.
1: Sexto!

0: Que vibe, meus amigos! Esta é aquela música de praia, a lembrar do verãozinho, aquele solzinho a bater nas costas. Seu azul, boa vibe! 106.1 FM no teu dial do rádio e assim o dia vai perfeitão. É isso aí, Love the Tory Lanez, aqui na tua Afri Rádio 106.1 FM, a rádio que mais cresce em audiência. Tory Lanez, que continua a fazer um barulho intenso na cena musical, mesmo depois de ter sido preso, hein? Ele acabou de lançar um single da cadeia e disse que ele criou um género musical. Yes, sir! Será que já conferiste isso? 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
0: Eu queria ser um ouvinte para tocarem o meu som. Bora lá, campeão, do que é que estás à espera? Pede a tua música e vamos ser felizes juntinhos na melhor rádio.
3: Daqui é o Arlindo Modesto, falando a partir de Luanda, Kazenga a banda. Gostaria de ouvir a música do Chris Brown com título Neo Family, com participação do

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1: Neste momento não é possível estabelecer a sua chamada. 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Obrigada.

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0: Alô?
1: Neste momento não é possível estabelecer
0: a
1: sua chamada.
0: Alô?
1: Por favor, tente mais tarde.
0: Alô?
1: Obrigada.
0: Alô?
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acabamos de ouvir Mystical, Mystical, oh baby, you're so magical. Música boa, Benson Boone aqui na tua Apri Rádio 106.1 FM. E sabias, meu amigão, que esta música fez parte da trilha sonora do filme The Karate Kid 2024? Sim, sim, sim. The Karate Kid Legends foi lançada em 2024 e esta música fala sobre encontrar alguém que faz sentir como se estivesses em um mundo mágico onde tudo é possível. Hein? O amor está no ar, o amor também rola aqui na tua Apri Rádio 106.1 FM. 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Não saias daí, o teu Jedi já volta com o melhor da música na melhor rádio.

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0: Benfica, chegou aquela hora pela qual toda a gente esperava. É hora de quê? Do No Break! Desculpem, eu empolguei-me um pouquinho e alonguei demais. Normalmente eu alongo assim no finalzinho de semana, que são 2 horas de música, mas hoje vocês têm que entender que o vosso Jedi está muito bem disposto. Vamos curtir o No Break? 1 hora de música sem parar aqui na tua estação de rádio favorita e tem mais. Nós começamos com aquela música que tu gostas. Então, manda já o teu áudio para o nosso WhatsApp 942-197-106. Este é o melhor WhatsApp do mundo. Tu pedes e nós tocamos. Então não vai, envia o teu pedido musical. Diz o teu nome, de onde nos falas e qual é a música que queres ouvir. E diz no final LG Life is Good.
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0: Faz um pedido e vamos todos dançar. Manda o teu áudio para o nosso WhatsApp, que aqui o teu Jedi está à espera e super ansioso para tocar a tua música.
2: Aqui é a Manuela e gostaria de ouvir a música de Gracie Abrams com o título Close to You. AfriRádio, a rádio que mostra essa audiência, a melhor rádio de música.
0: É isso aí, vamos de música na melhor rádio.

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1: Padocha e Carga Music. Let's go.

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1: É isso aí, campeão! E assim terminamos o No Break. Terminamos o No Break. Obrigado por terem dançado e cantado connosco até ao fim. Até a próxima. Até o próximo No Break. Atenção à jogada. Até parece que eu já estou a dizer bye bye e que vocês não vão ouvir mais o vosso Jedi. Atenção à jogada, que eu gosto de estar aqui com vocês. Até o Sorraia. Ai, ai, ai, ai. Brincadeiras, eu estou aqui até às 22 horas, mas quero a tua companhia, seja no nosso website.

informação. Então vamos lá, meus amigos, vamos interagir. As nossas redes sociais têm o mesmo nome, Instagram e Facebook, a Free Rádio 106.1 FM. É isso, fim do No Break, mas nunca é o fim da música na Free Rádio. Meu amigão, a pausa é curta e nós já voltamos com a melhor música na melhor rádio.

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2: Ora, meu amigão, já sabes que quando é hit, toca na melhor rádio. O teu Jedi já está de volta com a melhor música. E sendo sexta-feira, já sabes que a segunda etapa do Top Hits marca também a nossa despedida, né? Então essa é a nossa última hora juntos. Vamos fazer valer a pena. Vamos curtir em grande, hein? Já sabes que não podes dizer bye-bye, né? Então fica aí, meu amigo. Fica aí que vamos curtir esta boa vibe aqui na tua Afri Rádio 106.1 FM. Já aproveita e faz aquele pedido musical. Envia o teu áudio para o nosso WhatsApp 942-197-106. 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Lembrando que no nosso website também tem muita informação para os melhores ouvintes do mundo. 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
1: Então, minha amiga, meu amigo, já mandaram os vossos áudios? Mandem, porque não há limites na melhor rádio. Vocês pedem quantas músicas quiserem. Mandem 942197106.
2: Que é Bernete Quintas, falo a partir do Rocha Pinto.
1: Boa!
2: Gostaria de ouvir a música do Drake e Rihanna com o título Work, aqui na Afri Rádio 106.1 FM. A rádio que mais cresce em audiência.
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acabámos de ouvir Imagine Dragons, Believer, aqui na tua Afri Rádio 106.1 FM. E tu, meu amigão, tu és um Believer, sim ou não? Conta-nos no nosso WhatsApp 942-197-106. E esta é de Imagine Dragons, Dan Reynolds, nesta voz poderosa. Este grupo alternativo foi criado em Las Vegas, conhecido por suas músicas cativantes e performances totalmente energéticas. Imagine Dragons, aqui na tua Afri Rádio 106.1 FM. Já dispensam apresentações, né? Dispensam apresentações, sem sombra de dúvida. Vamos continuar a festa, agora é

0: podes fazer quantos pedidos quiseres. Envia o teu áudio 942-197-106. Bora, meu amigão, vamos ser felizes juntos na melhor rádio de sempre.
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0: É isso mesmo, campeão. Ouvinte quer, ouvinte manda. Lembrando que não há limites para os melhores ouvintes, hein? Então podes pedir quantas músicas quiseres. Manda o teu áudio para o nosso WhatsApp.
3: Olá, Afri Rádio. Daqui é o vosso boy Bernardo Atanha, ou Daxinha. Falo a partir do bairro Bita Progresso, município de Belas. Gostaria de ouvir a música do Maroon 5 e a Cardi B. Afri Rádio, a rádio que mais cresce em audiência. Bora!
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Ouvintes do mundo, mas atenção, ainda tem muita coisa boa pela frente, hein? Eu vou voltar para as terras de Jedi e vou continuar a curtir esta boa vibe, porque a seguir vem Tiesto. É isso, campeão! Um programa incrível e hoje é sexta-feira, ele fez jus a sexta-feira, hein? Está extremamente quente e também temos o Rockstar.

FM. Lembra-te, estamos nas nossas redes sociais e queremos interagir contigo. Primeiro, no nosso WhatsApp 942197106, 942197106. Também estamos no Instagram e no Facebook com o mesmo nome, AfriRádio 106.1 FM. My fella, may the force be with you, Mr. Jorge Sky, voltando para as terras de Jedi. Ligando a minha nave em 3, 2, 1. Oh, que boa, fella!

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Manuel Cavaleira, com você.

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E assim chegamos ao final de mais uma edição do Rock Station. Uma hora de rock, atitude e ligação direta a quem ainda sente a música como deve ser sentida. Obrigado pela companhia, pela escuta e por manter o espírito vivo. Voltaremos na próxima sexta-feira, sempre com mais peso, mais alma e mais rock. Rock Station aqui na AfriRádio 106.1 FM, porque rock não morre, resiste. Manuel Cavaleira com vocês. Bom final de semana.

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